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Là, nos papas, on est en science. La science, nous faisons dans notre bon, papa, les d'accord. Les d'accord, mais il y a beaucoup de l'âge. Votre éducation, on est au soleil. Mais il y a un peu de temps. 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Voilà, je suis en train de continuer avec tout. Les Maasai, maintenant, je suis en train de faire des choses. 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